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0: 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Boa tarde a todos os nossos ouvintes aqui na RQC com o Universo Psicologia. Olá, Diogo.
2: Olá, boa tarde.
0: E temos aqui dois convidados, o Pedro Abranches e o Tó. Gostaríamos que, pronto, também de divulgar o trabalho destes dois artistas, que também têm este amor pelo que fazem desde muito cedo, e como trazemos sempre aqui, daí o nome também ser Universo, trazermos uma diversidade, uma coisa que no fundo vem desde cedo e que acaba por também inspirar outras pessoas, no fundo é transmitir a quem esteja a ouvir-nos, que para já que nunca é tarde, não é? Para alcançar e concretizar os nossos sonhos e muito menos desistir deles, não é? Porque a verdade é que temos que continuar, prosseguir e também deixar a sementinha para outras gerações também peguem e continuem aquilo que tem vindo a ser criado no mundo da música. Então vamos começar a nossa conversa sempre de uma forma muito descontraída, sem formalidades, não é? Não obedece aqui nenhum guião. Há pessoas que me perguntam qual é o guião, não há nenhum, como podem verificar. É uma conversa bastante espontânea. E que mais ninguém do que o Pedro e o Tó sabem acerca do vosso percurso, a não ser os dois, e gostaríamos que pouco a pouco fossem partilhando um pouco daquilo que foi, podemos falar primeiro com o Tó, como pretenderem, esta casa é também vossa. E é também nesse sentido que nos falem, quem nos esteja a ouvir, haverá outros Tós e outros Pedros, se calhar em ponto mais pequeno. Pequeno não é no sentido de cumprimento, no sentido de talento, e por vezes são pessoas que não arriscam, que estão lá, o que é que podemos fazer, ou se calhar não ousam arriscar, não é? E nós temos que arriscar para alcançar. E a ideia é, no fundo, dizerem um pouco de como começou este talento, este amor, e depois até ao dia de hoje, mas vamos com calma, claro.
3: Ora, boa tarde à rádio, é um prazer enorme estar aqui convosco hoje. E o nosso começo na música foi num convívio de amigos aí há perto de 5 anos. Da qual fazíamos jantares de convívio e cantávamos umas canções de brincadeira, e da qual o Pedro, como compositor e músico, convidou-me para fazer um trabalho com ele, e eu aceitei.
0: Claro.
3: E então, a partir daí, começámos então a trabalhar, onde gravámos, pela primeira vez, gravámos uma música, O Amor Está a Chegar, e a partir de continuámos a trabalhar e a gravar. Já temos, creio eu, que são 16 canções.
2: Sim, já voltei.
3: 16 canções.
0: Músicas vossas, não?
3: Exatamente. Músicas escritas, claro, pelo Pedro e cantadas por mim.
0: Porque a tendência, é irem convidar outras pessoas que façam covers de outros músicos, aqui é tudo vosso.
3: Exatamente. E a partir daí temos estado a trabalhar e viemos hoje aqui para divulgar também o nosso trabalho, para dar a conhecer aos ouvintes como é que funciona o nosso trabalho.
0: Exatamente. Também importa dizer, portanto, acabam por ser residentes aqui da Quinta do Conde e, portanto, também Não? Não.
3: Eu sou residente de Coina, nasci em Coina, sou residente de Coina, mas
0: como
3: é perto.
0: O meu Alentejo é já ali. O meu Alentejo dizem já ali, só que é lá para muitos quilómetros. Aqui não, é mesmo já. Pronto, eu digo isto porque enquanto estamos a ter a nossa conversa, vai passando ali no rodapé o vosso nome, os contactos, para quem esteja interessado, tendo em conta que estamos numa época alta, não é só na época balnear, mas também onde há muitas festas, muitos espetáculos a decorrer, e fica aqui também o contacto para quem tiver interesse e futuramente ouvindo aquilo que vamos passando aqui, e não só ouvindo, também o vosso testemunho acerca do vosso percurso, possa convidar-vos para poderem participar, não é? Pronto, e agora íamos ouvir um pouco também do Pedro, que penso que tenha aqui uma parte integrante neste projeto, como Sim. é evidente. Um projeto que já é consistente, não é?
4: Já tem uma boa consistência. Antes de mais, boa tarde.
5: Boa tarde.
4: Obrigado por terem endereçado este convite tão simpático à Cristina e ao Diogo Miguens. Em relação ao nosso projeto, pois eu já digamos, nestas letras musicais há muito tempo, desde muito jovem que componho, escrevo e toco. E tal e por aí. Acontece que estava a residir em Londres, no ano 2020 regressei a Portugal, em um ano e pouco depois conheci o Tó, nesse tal uma reunião de convívio,
0: no almoço.
4: Ele estava a tocar umas guitarradas e tal, e de facto a voz dele sobressaiu-se de tal forma, porque tinha um timbre que acho que até é bem original, e uma projeção vocal que também é excelente. E convidei para gravar um ou dois temas. Ele lá veio, até lá a casa, começámos a gravar, correu bem, e atrás deste vieram mais um, mais dois, mais três, mais quatro, e entretanto já gravámos 15 ou 16 temas, com a excelente colaboração do Tó Silva, que é a pessoa que dá o corpo e a voz também,
0: exato,
4: porque todos,
0: exato.
4: Temos os videoclipes também todos publicados.
0: Pois.
4: E de forma que também lhe estou bastante agradecido por isso e por ser também um amigo fantástico.
0: Ainda bem, isso é importante também, não é? Para as coisas terem continuidade, claro. É importante essa cumplicidade.
4: Exatamente.
0: Também disse que esteve fora.
4: Sim. Sim.
0: E como é que começou este gosto pela música? É importante, às vezes as pessoas não dão o devido valor, não é?
4: Sim, pois, nasci no seio de uma família musical.
0: Sim.
4: Da parte do pai e da parte da mãe. Atualmente ainda somos três, aqueles que estão no ativo.
0: Sim.
4: Sou eu, mas como autor, compositor, produtor, e dois primos, guitarrista clássico e pianista clássico.
0: Pois.
4: Já agora posso dizer o nome deles, Rita Abranches e Vasco Duarte Abranches. Portanto, são dois excelentes músicos, podem procurar também no YouTube, encontram lá obras belíssimas. E de forma que eu já comecei a fazer produção musical no início dos anos 90. Ainda, digamos que a nível de tecnologia não se compara àquilo que é hoje em dia.
0: Claro.

0: gigantes, aqueles cabos todos ligados, aquela coisa, e já usavam o computador também naquela altura, e aquilo de facto fascinava-me bastante. E então comecei eu também, por mim próprio, com esses detalhes, essas informações que eu ia recolhendo, ia vendo, comecei também, digamos, o meu percurso a nível da produção musical até hoje,
1: espero continuar,
0: e de facto é algo que eu adoro fazer, sinceramente.
1: Quer dizer, eu vou, não sei se vou dizer agora um grande disparate, não é? Dado que eu não sou assim uma conhecedora, quer dizer, adoro música, mas não percebo nada de como se cria uma música, etc, não é? Mas tenho um bom ouvido e, como já disse aqui algumas vezes, tenho pena de não ter aprendido, porque quando era pequena queria ter aprendido a tocar viola e não aprendi. Portanto, o meu pai comprou uma viola, mas como uma prima minha não foi, eu depois não fui.
0: Exato.
1: No entanto, o gosto, por isso, sem dúvida que ficou cá, e também passei para a minha filha, eu não fui, mas ela veio. Portanto, há sempre aqui uma...
0: Pois, exato, uma
1: fica sempre, exatamente. De qualquer maneira, também me parece que pode ser uma pessoa, para além de criar aquilo que é o vosso projeto que já está materializado, pode também ajudar a outras pessoas que queiram criar o seu, não é?
0: Claro.
1: E pronto, fica também aqui este contacto para além daquilo que é o vosso.
0: Fica ao dispor dos nossos ouvintes, quem estiver interessado, pois é a favor contactar.
1: Exatamente.
0: E cá estaremos.
1: exatamente.
0: Para ajudar.
1: Também, isto foi uma situação, como nada é por acaso, o vosso contacto foi através de uma pessoa de quem eu gosto muito, que foi a Rita. Já esteve cá a Rita e o grupo, que também penso que faz parte, colabora com
0: a Banda do Rio Azul.
1: A Banda do Rio Azul, já estiveram cá. Na altura a Rita foi convidada, mas teve assim um bocado de receio de vir sozinha, etc. Então vieram outras duas pessoas que são, creio eu, quem esteja mais à frente da banda, e é sempre bom, porque lá está, esta palavra puxa a palavra e as pessoas vão conhecendo este nome, o outro fica no ouvido, porque eu conheço vários músicos aqui na Quinta do Conde que tocam em várias bandas, não é? E por isso vão ficando, precisamente por isso, a palavra vai é como se fosse uma referência e nós vamos passando. E aqui a ideia é mesmo, é também essa, porque todos nós, não conheço, não é como as entrevistas de emprego, só se tiver experiência, se não ganhar experiência nunca mais vai ter trabalho, não é? E aqui a ideia é muito esta, portanto, é perceber não só o trabalho que faz na banda.
0: E já agora, se me permite, gostava de dar, digamos, um agradecimento enorme à Rita Gonçalves, porque ela é de facto uma pessoa fantástica.
1: É, sim senhora, é uma grande amiga. É uma grande amiga.
0: Grande amiga.
1: Que eu ganhei.
0: E eu também.
1: Exatamente, é verdade. A vida tem destas coisas, não é?
0: É,
1: e também não escolhe idades. Portanto, é verdade. É esta. As pessoas podem achar, porque é uma pessoa mais velha, ou é porque para mim isso não. Não há essas barreiras entre amigos. Por isso, através dela, ela um dia falou-me e diga assim: vamos embora, porque se a rádio é Quinta do Conde, então temos que divulgar, mesmo que seja de coina.
2: Sim, claro.
1: Porque eu sou do Alentejo e estou aqui
2: também.
0: E daí o nosso agradecimento, de facto, são pessoas fantásticas.
2: Nós agradecemos.
0: E são pessoas assim como vocês, que realmente o mundo precisa. Seria um mundo melhor, muito melhor, não é?
1: Por vezes também não somos bem interpretados, mas nós fazemos os possíveis. Fazemos os possíveis e de forma desinteressada, que é o porque nós não estamos aqui a ganhar nada, não é? Estamos aqui porque gostamos daquilo que fazemos e, acima de tudo, eu sei que se posso comunicar, eu não sou da área de comunicação, sou da área da psicologia. Essa sim é a minha área de base, mas sei que se tenho o poder de dar voz, não é cantar Amália, que adoro, mas canto mal, portanto, respeito-a na sua grandiosidade.
0: Depois, vemos de ver.
1: Não, não, não, não canto, não canto. Mas

0: qualquer forma, se nós podemos ser porta-vozes de mudanças, mas, então que seja para ajudar as outras pessoas, num sentido de dar a conhecer, porque as rádios, esta é uma rádio online, mas existem as outras rádios mais conhecidas e que só se ouve quem já é conhecido. Exatamente. Então os outros, assim, é como uma entrevista de emprego, nunca vão ser. E temos que mudar aqui um bocadinho estas coisas, acreditar que seja eu na minha área, porque também gosto de escrever, por exemplo, não é? Também já escrevi e continuo a escrever, cá está. São amores que nós não deixamos de fazer só porque...
1: Exato.
0: Agora, temos que dar essa abertura, deixar que as outras pessoas também conheçam um trabalho diferente, ou se calhar nem é assim tão diferente, mas é desconhecido.
1: Claro,
0: dar essa oportunidade, isso. Eu acho que é muito importante. Goste-se mais, goste-se menos, depende do gosto de cada um, não é?
1: Claro.
0: Porque
1: eu,
0: por exemplo, pensava que
2: ia dizer. Não, eu não ia dizer. Estava à espera que tu concluísse.
0: Pronto, por exemplo, eu gosto do tipo de música, não é? E portanto acho que aí a versatilidade da criação. Mas pronto, gostaria também que fosse falando também, seja o Tó, como é que já me disse que foi através do convite,
1: sim.
0: do Pedro, e portanto não estava nada à espera de fazer uma coisa destas, não?
3: Não.
1: É uma possibilidade. Eu estava a perceber que o Pedro é que desencaminhou o Tó.
3: Nos anos 80 fiz parte também de um grupo coral.
0: Pronto,
3: eu era o solista e nós representávamos o Centro de Dia, que é o Catica, ali em Coina. E durante uns anos ainda fiz parte desse grupo coral. Entretanto, antes disso também acompanhava um conjunto que era os Pop Stones, e esse grupo também deu, algumas vezes cantei com eles, acompanhei-os, e daí também... uma certa paixão pela música.
0: Eu penso que estamos a ter aqui mais uma vez um problema aqui, outra vez de ligação, não sei muito bem. Já aconteceu duas vezes, mas pronto, vamos continuar, se não der para poder gravar o programa, pelo menos penso que esteve já um pouco. De qualquer forma, nós daqui a bocadinho referimos, peço ao Pedro e ao Tó para darem o vosso contacto, para quem quiser anotar, uma vez que agora não está visível.
1: Okay.
0: E pronto, e vamos fingir que temos uma rádio antiga. Eu por acaso não sou muito fingidora, embora digam que o poeta é fingidor, também não dizem que sou a poetisa, portanto sou escritora, mas não é de poesia. De qualquer maneira, o que eu ia pedir-vos era falar, aqui já nos deu um bocadinho da sua... Foi um convite, aceitou, e eu até achei que tivesse algo feito já anteriormente, mas pronto, foi um desafio que aceitou do Pedro.
1: Sim.
0: E o Pedro podia também dizer-nos aqui um bocadinho do seu percurso, a sua história.
2: Ok, o meu percurso, portanto, toquei em bandas de pop, rock, hard rock, heavy metal também. Durante quase 3 anos acompanhei, tive essa felicidade de ter acompanhado a Cândida Branca Flor, cujo diretor musical me tinha convidado após a saída do baixista que estava com ela na altura. Com esse pianista formei uma banda de salsa enorme, que é a Banda Conde Sabor. E por coincidência, nós viemos tocar aqui na Quinta do Conde em junho de 2016.
0: Pois, está a ver.
2: Lá havia de Londres até aqui, quando havia concertos assim, espetáculos grandes, vinha sempre.
0: Pois.
2: A banda ainda está no ativo.
0: Vinha de Londres de propósito.
2: Sim. 3 ou 4 vezes.
0: Sim. Mas agora já reside cá.
2: Já.
0: Gostou tanto que vem.
2: Já os meus pais residem, neste caso o meu pai, porque eu vim até devido ao falecimento da minha mãe.
0: Sim.
2: Residiam aqui há Cerca de, talvez, 25 anos.
0: Pois.
2: Por aí. E de forma que é a minha residência aqui também.
0: Exatamente.
2: Durante a minha permanência em Londres, formei também uma banda de salsa. Para quem me está a ouvir, vai reconhecer. É a Orquestra La Rebellion. Esteve no ativo durante quase 4 anos e acompanhei várias bandas de reggae, de acid jazz, dub, R&B. Foi muito bom tocar com músicos de diferentes...
0: Claro, e são estilos completamente diferentes, não é? Isso dá-lhe também
2: é
0: uma grande...
2: Uma grande bagagem, e é fantástico.
0: Verdade.
2: Ao ter regressado a Portugal e após ter conhecido aqui o nosso amigo Tocila, pois a minha vida também mudou nesse sentido de voltar novamente e mais... É quase tipo 80% do meu trabalho dedico à produção musical. E também à composição e à gravação dos instrumentos também.
0: Pois.
2: E então temos feito trabalhos que eu acho que estão muito bons. Na verdade, não é querer ser juiz em casa própria, temos trabalhos que têm até bastante qualidade.
0: Exatamente.
2: E é bom que divulgar.
0: Porque muitas pessoas com quem eu também converso e conheço alguns músicos, alguns, são poucos os que mantêm a sua consistência. Outros, não é perderem-se, atenção.
2: Exato.
0: Mas se calhar não mantêm aquilo que é aquilo, a sua linha fidedigna, porque há sempre uma evolução, como em tudo, nós não mudamos e não ficamos na mesma. Mas o que eu quero referir é, apercebem-se que aqui em Portugal não é fácil ser diferente, então optam por ser algo pouco mais popular,
2: sim.
0: Por saberem que vende mais e não aquilo que se calhar gostam,
2: sim.
0: Não é?
2: Exato.
0: E que não é fácil.
2: Pois, não é fácil.
0: Nem toda a gente... fazem, têm esse conhecimento vasto de música, não é? E por vezes sabem que aquilo não vende, mas vende aquilo que não é tão...
2: Sim, exato. No nosso caso, nós não temos um repertório, digamos, definido.
0: Uma linha. Eu percebi que acaba por ter menos,
3: diversidade,
0: é isso que eu quero dizer.
2: À volta do pop, do rock, um pouco de rock progressivo também, outras um pouco... Mais um rock, mais hip-hop, mais ligeiro.
0: Sim.
2: Mas todas têm um elo de ligação. É que todas têm refrões.
0: Pois.
2: Que é o que fica na cabeça das pessoas, não é?
0: Claro.
2: São os refrões. E de modo que nós fazemos isto também numa ótica comercial.
0: Portanto,
2: as letras também têm a sua devida estética literária, como é óbvio, as coisas encaixarem ali tudo no sítio certo. E, portanto, digamos que, talvez passando a algum tema.
0: Exato,
2: só para dar a conhecer aos nossos ouvintes.
0: Queria
2: só dizer uma coisa antes que me esqueça.
0: Sim.
2: Não sabemos onde é o nosso trabalho, onde é que vai chegar, não é? Ainda não, isso é uma dúvida que não sabemos.
0: Pois.
2: Não se sabe o dia da manhã. Mas se correr bem e quem nos quiser contratar, é só para dizer que temos um backup de um núcleo de músicos excelentes que eu tenho trabalhado ao longo dos anos para então fazer os concertos com coros, com secção de metal, tudo como deve ser.
0: Com certeza. Mesmo essa a ideia, no fundo, falar acerca daquilo que é o vosso trabalho, para quem esteja a ouvir, não só a contratar para um concerto, mas se calhar até editar de outra forma, não é?
2: Sim.
0: Mais comercial, como disse aqui.
2: Sim.
0: Se calhar vamos ouvir uma música vamos então ouvir um tema e ficar a conhecer.
2: Vamos a isso.
0: Vamos embora.
2: Escolham bem.
0: Se quiser, pode sugerir.
1: O que é que eu sugiro?
3: A última gravação que fizemos.
0: Pois eu não sei se estão aqui todos.
1: Desamores proibidos.
0: Não sei se tem aí, por acaso.
1: Não, aqui naqueles que nos enviaram, não. Mas temos a primeira.
3: A primeira, exatamente.
2: O amor está a chegar. Vamos a isso. Acho que todos vão gostar.
0: Vou só por aqui.
1: Lá está, isto não está a correr bem, não.

0: E voltamos aqui ao universo psicologia, na RQC, está aqui a haver um certo eco, não sei porquê. Por isso, também estamos aqui agora a receber uma chamada, vamos ver quem, quem quer falar connosco. Olá, boa tarde.
1: Boa tarde.
0: Olá, Natalinha. Está tudo bem?
1: Eu vou ser tia.
0: Não percebi?
1: Eu vou ser tia.
0: Vai ser tia. Olha, isso é que é uma bela notícia.
1: É uma menina.
0: Ai, tinha que ser uma mulher, já se sabe, nesta altura de agosto. Até porque dizem, não é, que somos mais mulheres do que homens. Será verdade?
1: A menina vai estar no segundo ano, está para vir.
0: Agora é que não percebi o que disse.
1: A menina também está para vir. No ano está para vir.
0: Pronto, olha, minha querida Natalinha, temos aqui dois convidados. Quer dar um beijinho?
1: Beijinho.
0: Um beijinho para os nossos dois convidados, não é?
2: Obrigado, obrigado. Para si também. Beijinhos.
1: Se quiser, a doutora.
0: Olha, um grande beijinho, Natalinha, e falamos no nosso próximo programa, está bem?
1: Sim.
0: Pronto, um beijinho muito grande, está bem?
3: Beijinhos, Natalinha.
1: Beijinhos para
0: vocês. Obrigada, beijinhos, obrigada.
2: Beijinhos também.
0: Isto está aqui, um eco, não sei o que é que se passa aqui. Pronto, ia dizer também se poderíamos continuar aqui a nossa conversa. Estava aqui até a dizer relativamente a alguns sítios, onde, por exemplo, este onde foi feita esta música, onde, pode escrever, porque nós estamos a ouvir, neste momento não se consegue ver, okay. Não é?
4: Sim, sim. Portanto, a parte filmada na Rábida foi na Estação do Creiro, com a praia logo ali a seguir como pano de fundo.
2: Uhum.
4: Ficou muito lindo.
2: Numa zona romana, portanto.
4: Ah, exato.
5: Tem lá um sítio arqueológico. Romano.
2: Exatamente. Foi aí que nós fizemos o videoclip.
4: Sim. E os takes intercalares fizemos na Tapada da Machada, portanto, ali próximo de Palhais, não é?
2: Pois.
4: Ali frente às escolas. Sim, exatamente.
0: Pronto, também penso que lá está, quem corre por gosto não cansa, sim. E de facto acaba por ser uma, mais do que aquilo que gostamos de fazer, fazemos com gosto, é uma diversão e eu creio que, pronto, eu não é bem esta a vertente, gosto muito de desenhar, gosto de criar, é outro tipo de e de escrever.
4: Isso é outro.
0: Então, portanto, são outras áreas, mas que não deixa de ser arte também,
4: claro.
0: E penso que quem está ligado à parte artística, tem uma imensa compensação.
4: Sem dúvida.
0: Porque são coisas que é como se nos fizessem desligar, não é? E a pessoa,
4: exato,
0: está só focada naquilo,
4: é,
0: desliga do resto. O que é, nos dias que correm, há pessoas que até fazem aqueles cursos, desenvolvimento pessoal, desligar, viver o agora. E quem está ligado à arte, é isso mesmo, que proporciona, é desligar,
4: verdade,
0: e viver o momento, exato, presente,
4: exato,
0: não é?
4: Sim, sim. É um bom escape também,
2: claro.
0: Sem
4: uma
0: dúvida.
4: Certa rotina.
0: Sem assim. Dúvida. Depois também a música tem esta magia de nos proporcionar, não é? Por exemplo, uma das coisas que também faço com as crianças, trabalhar as emoções, e a música tem esta enorme capacidade de nos colocar nos vários registros, seja a tristeza, se quisermos,
4: sim,
0: soltar ali aquilo que, como é que se diz?
2: Às vezes é uma forma de descontrair também.
0: Também, exatamente.
4: E no fundo a música é isso.
0: É isso mesmo.
4: É uma arte que transmite emoção, sentimento.
2: Sim, sim.
0: Exatamente.
4: Transporta-nos para lugares,
0: outras,
4: cores,
0: dimensões,
4: sabores.
0: É verdade.
2: É uma realidade.
4: É a magia da música.
0: Exatamente. E é isso mesmo. Essa viagem, não é?
2: Uhum.
0: Que é ida e volta, ainda por cima, e sem gastar o dinheiro, tem essa enorme vantagem, porque há alturas, por exemplo, há pessoas que dizem, eu não consigo chorar, então experimento ouvir aquela música ou ver aquele filme. E a pessoa, passado um bocado, descarregou aquilo.
4: Chora
2: emoção,
4: e arrepia.
0: Arrepia.
2: Exatamente.
0: Verdade, tem esse condão. Depois também outras emoções, que há aquelas músicas. Sim, que conseguem dar aquela raiva, não sei, pois, aquela energia toda.
5: Claro, claro, claro.
0: E tudo isso, através da música, está lá a subtileza de como conseguimos
5: exatamente
0: transformar um cenário noutro, etc. E eu acho que é uma maravilha perceber tudo isso, conseguirmos transformar e desdobrar-nos em não sei quantos papéis.
5: Exatamente.
3: E é muito bom.
0: Pronto, também teve aqui esta. Portanto, agora é um pouco aqui também. Eu vou pedir-vos também aqui o auxílio, porque para além de terem já criado vários momentos de música. Não consegue ouvir. Só que ajustar.
5: Este.
0: Pronto. Não consegue. Isto por vezes temos esta. Então, isto hoje está assim, aqui outra vez a acontecer. A imagem que se perdeu. Ficamos-nos apenas pelo som.
5: Okay.
0: E lá está. Não vale a pena mesmo, de facto. Sim. Eu, pelo menos, é o que me tem sempre. Cada vez que preparo alguma coisa, não corre bem. Neste caso, não preparo, e acho que, sem dúvida, que o melhor que acontece é usarmos a espontaneidade.
5: Exato.
0: E tudo flui, porque, sim, de facto, ninguém, eu não sei. Ninguém melhor do que os dois para falar acerca, exato, daquilo que têm criado, exato, daquilo que têm feito, as vossas, sim, experiências. Como também percebi, foi através de um jantar. O que normalmente quem está na música também é através dessa confraternização que surgem grandes planos, grandes.
3: E foi o que aconteceu.
0: Exatamente. Foi o que aconteceu. Exatamente.
5: O jantar com bons vinhos e bons petiscos.
0: Com certeza.
5: E ali a grelha sempre. Pinda,
0: a funcionar. Pois.
3: É verdade.
5: São esses é que são bons, os outros
3: com,
5: não.
3: Com várias anedotas à mistura.
0: Pois, claro. Aquele pois
3: convívio que, de facto.
5: E já agora aproveito também para dizer que o nosso amigo Tó Silva é um talento incrível na cozinha.
2: Também.
0: Podíamos ter trazido.
3: Também gosto.
0: Podíamos ter trazido um tacho com.
3: Também gosto.
0: Olha, que era.
3: Por acaso, ontem fiz um arroz de lingueirão. Um arroz de lingueirão fiz ontem ao jantar e ainda sobrou para hoje.
0: Está a ver?
3: Arroz de lingueirão, olha, muito bom, estava muito bom.
5: Mas esqueceste, foi trazer para o.
0: Exatamente.
5: Olha, isso não se faz.
0: Foi uma falha.
5: Isso não se faz.
0: Exatamente.
3: E até se.
0: Pronto, então, olha, já nem vou perguntar o que é que faz mais, porque depois a pessoa. Estamos aqui daqui a pouco, quase na hora do lanche.
2: É melhor não.
0: De qualquer maneira, pronto, isto lá está. As pessoas, é como eu costumo dizer, as pessoas dizem, ah, nós temos um dom. Eu acho que temos mais do que um. Temos é que nos permitir explorar isso, não é? E as pessoas às vezes não se permitem arriscar com medo do que é que o outro vai pensar, ou a perfeição, eu não vou ser bem sucedido. E se não for, qual é o problema, não é?
3: A mim não isso, é coisa que me preocupa.
0: Exatamente, isso, exatamente.
5: Mas
0: se não, nunca vamos experimentar.
3: Desde que esteja bem comigo próprio, de facto,
0: com
3: me
0: toda,
3: sinta bem e que as pessoas.
0: Claro,
3: tá,
0: claro.
3: Não tenho qualquer problema.
0: Ainda bem.
5: E sofrer por antecipação também
0: não vale a pena. Não vale a pena.
3: É uma realidade.
0: Mas a verdade é que muita gente sofre por este, parece que é uma penitência, é um castigo, porque não arrisca, sim, não petisca,
3: é
0: não é?
3: É uma realidade,
5: é verdade.
0: Nem arrisca, nem petisca, e agora já sabemos,
3: é verdade.
0: Fazem uns belos petiscos, portanto está a ver.
5: É verdade.
0: Mas acho que é neste sentido, porque já trouxe vários músicos aqui. Uns mais conhecidos, outros menos, isso não interessa aqui a qualidade, não é? Porque por vezes os menos conhecidos têm igualmente ou até superior qualidade. Isso aqui não se mete com uma fita métrica.
5: Exato.
0: Interessa sim, é que portanto, o teor desta, ou se calhar a essência deste universo é exatamente transmitir quem nos esteja a ouvir. Temos que ousar, não é? Arriscar.
3: Sim.
0: E é através disso que inspiramos outras pessoas, não é?
5: Exato.
0: Porque há muitas pessoas que se calhar com qualidade, seja para escrever, seja para compor, seja para tocar. Sim. Eu cá só escrevo, mas se calhar não é para música, não sei. Se calhar até é, não sei.
5: E pinta.
0: Também gosto de
3: pintar. Também é cultura.
0: Pronto, faço várias coisas. Não, às vezes não sei bem que não meio de dar às coisas que faço. É um bocadinho multifacetado, como diz uma amiga minha, mas gosto, porque.
6: Cria.
0: Pronto, é verdade. E às vezes nem é preciso gastarmos muito mundos e fundos, porque temos ao nosso dispor imensas coisas que por vezes não damos o devido valor e que podem ser alteradas, não é? Há muita coisa que deitamos fora. Sim. E que podemos facilmente restaurar, ou pronto, há inúmeras coisas que podemos fazer. No mundo da música também não é exceção. Mas acredito que há várias pessoas que podem ter, se calhar, letras, músicas compostas nas gavetas.
3: Sim,
0: e não é nas gavetas que as ouvimos, não é? Portanto, temos que ter essa ousadia, esse arriscar. Haverá pessoas que não vão gostar, mas haverá outras que irão gostar. E aqui é aqui que temos que perceber. Lá está, como se gostam muito de dizer, o não é garantido, mas o sim, pelo menos para quem usou, é muito importante, não é? Porque é uma alavanca. Sim, para continuar.
3: Exato.
0: Dá essa coragem, esse arranque, para voltar a experimentar e ir melhorando. O Pedro falou.
3: Dar mais vontade.
0: Porque ao longo aqui do que fomos ouvindo, e só ficámos, creio que a meio, do que o Pedro disse, inicialmente, portanto, começou por um estilo, foi misturando, foi ganhando outras fontes, outras, e misturando tudo. Sim. Isso naquilo. Sim. Que se calhar hoje. Exato. É o seu trabalho. Sim. Enriqueceu.
6: Sim. E há outra coisa, Londres é um universo a nível de influências musicais,
0: não é? Isso aí, as grandes editoras,
6: muito grande.
0: As grandes editoras.
6: Eu estava ali a ouvir Ska, Dub, e depois o Tutão, e é uma série de influências ali muito grandes.
0: Exatamente.
3: É real.
0: Bandas que as melhores bandas.
5: Sim, sim.
0: Vêm.
5: Claro.
6: Sim, são da Inglaterra.
0: Não é? E que nós. Por isso, como disse o Diogo, e é bem verdade, tem essa influência,
5: é verdade,
0: essas referências que foi ganhando. Sim, trabalho.
5: Muitas.
0: E isso foi enriquecendo todo o seu percurso.
5: Muito.
0: E inevitavelmente. Muito. É uma pitada, muito, como muito. Aqui o nosso cozinheiro, uma pitada de ingredientes, uma pitada de sal.
6: Uma especiaria. Daqui agora vamos com um bocadinho de Jamaica,
3: Mas não foi. Sai tudo bem.
0: Sai tudo, exato. E aí é que está.
5: Mas é isso.
0: Porque quem sabe, sabe.
6: Sai tudo bem, e ao fim depois divertem-se, que é o melhor.
0: Que é essa a grande vantagem. Eu penso que a grande vantagem é esta, de quem. Por isso, eu posso estar a levar isto muito a sério, não é? Mas ao mesmo tempo divertir-me, porque dentro daquilo que eu faço, eu posso ser...
5: É o que nós fazemos.
0: Exatamente. Eu, por exemplo, dou um exemplo, eu para escrever faço um esqueleto, quer dizer, não é a anatomia do corpo humano, mas faço os tópicos daquilo que quero escrever, depois começo ali a enriquecer e tal, mas... Assim, depois de terminar, e temos que brincar às vezes um bocadinho com esta coisa das patologias, das doenças, a dislexia, e lá vai o hiperativo, e lá vai a bipolaridade. E eu sou um bocadinho disléxica, então tenho que ler aquilo várias vezes. Leio, e depois às vezes até peço aqui uma ajudinha, porque de facto ninguém é perfeito. Mas estamos sempre a melhorar aquilo que é o nosso trabalho.
3: Sim, claro.
0: E ao longo, como falaram aqui, a primeira música foi a que falaram há pouco. Depois ao longo disso vieram, olha, e por que não fazer isto e melhorar aqui? Cá está as especiarias, a gosto.
3: Claro. Foi nessa forma que conseguimos fazer mais trabalho e continuamos.
0: Exato.
3: A trabalhar.
0: Sim. Claro.
5: E no fundo, sim, como estava a Cristina há pouco a dizer, que tipo, ao baú, buscar lá umas coisinhas velhas.
0: Sim, tal. Exatamente.
5: O nosso repertório tem vários temas atuais. Pois. Mas tem outros que eu também fui ao baú que já tinha escrito nos anos 80.
0: Cá está.
5: Fazemos os arranjos de uma forma em que eles... a volta é tão grande que ficam quase, às vezes, irreconhecíveis daquilo que eu escrevi, que foi de uma forma básica.
0: Claro,
5: ou
0: claro.
5: Ou piano e a voz, guia.
0: Pois,
5: não é?
0: pois.
5: Ou com a guitarra e com a voz. E, portanto...
0: E nos anos 80 fizeram-se coisas
5: sim.
3: Muito não
0: é verdade.
3: Boas.
0: Exato, é verdade.
3: Exato.
0: Muito
3: boas.
5: Exato. E de forma que... É isso, fazemos os arranjos de uma forma que tenha um som, digamos, atual.
0: Claro,
5: também.
0: claro.
5: E com esses ingredientezinhos aqui, ali, um bocado de funk, um bocado de rock, um bocado de blues. Aliás, temos um tema que é um blues, até se quiserem passar, é um tema muito bonito que acho que toda a gente vai gostar.
6: Qual é que é?
5: Chama-se Lua dos Amantes.
0: Não me diga que não tenho aqui também.
6: Eu acho que vou pedir a pena ao Pedro.
0: Então, se puder ser, eu agradeço. Não é
6: porque é mais fácil.
0: Só um é que está na playlist. MP3. De qualquer maneira, nós entretanto depois podemos passar, não há problema nenhum.
5: Ok.
0: Mas,
5: ou então outro tema e depois passa.
0: Sim, exatamente, não há problema nenhum. De qualquer maneira, eu também julgo que nessa altura. Nós por vezes estamos a ouvir certas bandas e pensamos assim, como estas bandas nunca mais vai ouvir, não é? Porque já foi feito, sei lá, eu acho que aqueles enormes da grande música, pelo menos tivemos a oportunidade de termos grandes bandas.
5: Claro, enormes,
0: e que foram enormes. Impulsionadoras enormes. De outros e sim, outros claro. E outros.
3: De outros grupos, mais tarde apareceram.
0: Exato, muitos deles nós conseguimos perceber, há aqui uma guitarrada daquela banda, há uma voz, a voz já é um bocadinho mais difícil, mas nota-se a influência de algumas bandas, não é?
5: O que acho que vocês e o público em geral vão notar é que as nossas músicas têm uma influência grande a nível de sons, de background, de rock progressivo, rock sinfónico.
0: Uhum.
5: Portanto, tem sempre os strings, o órgão Hammond.
0: Pois.
5: Em vários dos nossos temas.
0: Sim.
5: E, no fundo, o resultado é uma coisa que se pode dizer que é mesmo bestial. E acho que vão gostar de ouvir. Portanto, é um blues com algo de rock sinfónico
0: ao
5: mesmo tempo.
3: Yeah.
5: Espero que gostem.
0: Claro, e isso dá, enriquece bastante, porque lá está, não estamos tanto habituados, se calhar, a ouvir essa mistura.
5: Sim.
0: E torna-se fora do vulgar.
5: Exato.
3: Sim,
0: não é?
3: sim.
0: E pronto, agora vamos ver se conseguimos. Se calhar ainda não dá para. Eu continuo a ouvir um eco na minha voz, não sei, quem esteja a ouvir certamente também ouve.
5: Não.
0: Não.
5: Eu ouço
0: não.
5: A sua voz com toda a clareza e perfeição.
3: Eu também, portanto.
0: Olha, eu vou já acreditar que tenho perfeição na voz. Por acaso não canto, ainda bem.
5: Tenho uma boa voz radiofónica.
0: Pronto, isso por acaso já me tinham dito e muito obrigada.
5: E o Diogo também.
0: Então, pronto.
5: E o Diogo também.
0: De qualquer maneira, por acaso eu não sei se é daqui dos meus. Eu estava a ouvir. Mas eu sei que isto também não é fácil porque as pessoas trabalham, a maioria dos músicos que conheço têm outro tipo de trabalho e acabam por se reunir. Então, diz lá.
6: Queres ouvir a Lua dos Amantes?
0: Queremos.
5: Então vamos lá ouvir. Eu não se entusiasme muito, é?
0: Não, até porque a lua é só mais logo. E está quase a vir um eclipse.
6: Mas o eclipse é
0: só no dia 12, tá?
5: O vídeo que acompanha este tema.
6: Não vai dizer que é do eclipse também.
0: Não.
3: Foi feito no Lagoa.
0: Sim,
3: da Alfeira.
5: Mas na parte da praia.
3: Na praia do oceano. Do oceano.
5: E está muito bonito.
3: Está muito bonito.
5: Com uma dançarina. Que faz lá umas coisas muito giras.
0: Oh, aqui, pois é, que não dá para ver essa
6: aqui,
0: parte. Mas pronto, as pessoas.
6: Vamos ouvir.

0: acabou de repente.
1: Ai, o Diogo não dizia agora, quer dizer, estávamos aqui no, em amena cavaqueira, mas cá está, a propósito também de música, claro, obviamente que não íamos falar de outra coisa, podíamos falar ali dos cozinhados do top, mas por acaso agora
0: não fomos por aí, não.
1: Agora estávamos com a mão na massa, era mais a nível dos Pink Floyd.
2: Sim, estávamos a falar sobre
1: já
2: isso,
1: agora, que também é uma excelente banda. Outra daquelas que eu disse há pouco, sim. Como estes já não se fazem.
3: Já não se fazem. Já.
1: Ainda bem que ainda cá estão. Eu só vi o Roger Waters
2: Ainda cá está um.
1: Sim.
2: Os outros já.
1: Pois.
2: Dois.
0: Eles não estão aí juntos.
1: Eles não se. É um disparate, porque eles, cada um é magnífico no que faz. Porque quando vi o Roger Waters, eu pensei assim, bem, ninguém faz isto como ele, porque ele mexe mesmo com aquilo que nós.
2: Sim, sim. É excelente.
1: É excelente.
2: E não só, o Animals, fora, e os anteriores.
1: Excelente. Aquilo é mesmo para mexer ajudar. É para refletir o que é que temos andado a fazer, não é?
3: É aquilo que nós precisamos de ouvir.
1: Exatamente. O outro, sim, a guitarra fala, nem precisa.
3: É isso.
1: Como muitos dos guitarristas, eu estou sempre a dizer isto à minha filha, cá está. Não aprendi, mas o guitarrista de uma banda, nós percebemos logo qual é a banda pelo guitarrista, pelo vocalista.
3: Exatamente.
1: E nota-se, muitas vezes estamos a falar disso com a nossa filhota, e cada um, por exemplo, seja o Santana, são estilos completamente distintos, embora cada um goste mais de...
0: Fomos ver um concerto lá à Praia da Areia
1: Branca. O Mark Knopfler dos... esse também é outro que enfim. Nem precisa de cantar.
0: O DJ a pôr música, estava a fazer, era uma música, um mix de música do Santana, mas a guitarra era de tal maneira distinta que aquilo é Santana.
2: Identifica-se logo.
1: Nós vamos buscar por vezes, quer dizer, há sempre aquele, como disse há pouco, que gosta imenso. E é impossível não gostar, não é? E lá está, são músicas que nos projetam para outra dimensão, é como se não tivéssemos aqui. Não sei se é um psicadélico, não é bem, nós já não estamos cá.
2: Mas também os Floyd também começaram.
1: Começaram.
2: Com o Syd Barrett.
1: Não é?
0: Sim. O Floyd era muito psicadélico.
2: Completamente.
1: Voa, não estás cá.
0: Na altura era os Pink Floyd, havia outros.
1: Sim,
2: dessa altura. Estava Generator.
0: Estava a ver se me lembrava de uns. Os Jefferson Airplane estava a tentar lembrar desses. Eu não sei se os Uriah Heep são mais recentes ou não, mas acho que é mais ou menos da mesma altura também.
2: Sim. Embora esses também depois enverdassem mais pelo hard rock,
0: mudaram ali um bocado.
2: Eu por acaso adoro ouvir os Uriah Heep, os álbuns antigos deles.
0: E havia, acho que os Procolar Amesh, que é diferente.
3: Supertramp.
1: Também cheguei a ver no pavilhão Atlântico, que agora
0: mas
2: são aqueles grupos
1: e são extraordinários.
2: São aqueles grupos que quando se ouve uma música qualquer a tocar, identificamos logo.
1: Exatamente.
2: É a marca.
1: Sem dúvida. É verdade. Pronto, quer dizer, olha, estamos quase a chegar
0: ao intervalo.
1: A nossa publicidade. De qualquer forma, eu acho que têm aqui uma excelente. Já têm uma excelente bagagem.
2: Sim, certo aspecto.
1: Não é bem, nem é pesada, pelo contrário. Que também tem umas influências. Sim. Deve, não.
2: Por acaso temos um tema aqui é, temos um tema de heavy metal. Temos, sim, senhor.
1: Pronto.
2: Ela olhou para mim. Ou não?
1: Olha, está visto dito assim até suave.
2: É verdade.
1: Ninguém diz que é heavy.
2: É verdade.
1: Mas depois, a seguir, talvez à nossa publicidade, passamos esse.
2: Digamos mais, é hard rock, um cheirinho
1: aí. Uma coisinha, pronto, assim mais.
2: Mas temos.
1: Mas também existem bandas assim. Não tem que ser necessariamente aquela coisa a dark.
2: Exato, exato.
0: Quase todas as bandas daquilo, pelo menos heavy metal, que eu me lembro da década de 80, 90, todas elas têm uma, a chamada balada.
1: Exato.
2: Ah, sim, sim.
1: E grandes
2: baladas.
1: Grandes baladas, é verdade. Inevitavelmente são depois aquelas que, pronto.
2: Sim. Nós também temos uma balada.
1: Pronto.
2: Temos.
1: Pronto.
2: Toda a minha vida.
3: Eu, toda a minha vida.
2: Temos, sim, senhor. E foi uma das primeiras que gravámos também. Para a segunda.
1: Então, vejam lá, se calhar daqui a pouco tocamos uma e depois tocamos, quer dizer, não toco nada.
0: Nós não tocamos nada.
1: Eu não toco nada.
0: Quer dizer, eu toco aqui nos botões para isto tocar.
1: Pois é,
2: e a gente agradece.
1: Que eu sou um bocadinho despistada, podia não correr bem nessa parte, não é?
2: Havia o Rick Wakeman.
0: Intervalo?
1: Então vamos passar à nossa publicidade. Voltamos daqui a uns minutos. Parecia que estávamos num programa de televisão.
2: Mas não.
1: Até já.
2: Até já. Mas parecia.
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0: E voltámos ao Universo Psicologia, aqui na RQC, e temos estado aqui a ouvir alguns temas do Pedro e do Tó. Portanto, tem sido aqui uma agradável... Eu diria que também tem uma diversidade de influências naquilo que é a vossa música. E também espero que a Quinta do Conde nos esteja a ouvir, para que também possam pegar naquilo que é o vosso trabalho e chegar onde tem que chegar, não é?
1: Claro,
0: poderemos começar na Quinta do Conde e quem sabe por aí fora.
1: Claro.
0: Mas a ideia é mesmo esta. Penso eu que não custa nada, até mesmo há projetos muito engraçados, seja para crianças, seja para adultos, e este é um que pode ser para adultos e não só.
1: Sim.
0: Mas que seja aproveitado, que seja Exato. Divulgado. Sim, sim. A ideia mesmo deste Exato. Universo é mesmo essa. Passar esta palavra, o talento de cada uma das pessoas que vem aqui, que tem que ser diverso, não tem que ser Sim. só música. Já tivemos aqui inúmeras pessoas
1: Sim.
0: Que nada têm a ver com a música e, no entanto, têm algo a acrescentar.
1: Claro.
0: Eu diria mesmo, lá está, e continuo cada vez mais convicta de que nós não temos só um dom, como disse há pouco, e é importante termos esse tempo para nós. Só nesse tempo para nós é que conseguimos ir ampliando e expandir essa criatividade, ao mesmo tempo que temos isto está, temos aqui uma, digamos que uma, não é uma avaria, digamos, mas
1: afinal é.
0: Mas pronto, ouvem-nos. Não nos veem, mas ouvem-nos.
1: Ah, okay.
0: O que já é bom, a rádio, afinal, continua com a mesma função.
1: Sim,
0: podíamos.
1: Sim, sim, sim.
0: Antes isso do que um apagão. E pronto, e é isto. Há que haver este incentivo. Continuem a criar.
1: Sim,
0: não
1: continuaremos.
0: É?
1: Sim.
0: E para breve teremos mais temas.
2: Com certeza.
1: Aliás, com certeza.
2: Nós já temos uma quase
1: aqui, Colômbia.
2: Sim. Quase
1: na prateleira temos
2: está quase
1: dois temas novos.
2: Também,
1: vão sair em breve. Sim, sim, sim.
0: Então.
3: Estão a apurar, no fundo.
0: Com as
1: pesquisas. É
0: muito importante. É isso. E enquanto isso fazem os jantarinhos.
1: Depois também.
0: Depois também. Lá está, dá-se a gosto.
2: Exatamente. Já começou a ferver.
0: Exatamente. É muito importante isto. Lá está. Esse, porque, como vos disse, a maioria das pessoas que conheço, até porque nós somos da época do vinil e da cassete.
2: Sim.
0: Do CD.
2: Pois também.
0: E hoje em dia, pronto, o vinil acaba por ser uma exorbitância, mas que não se ouve, ou melhor, ainda tenho lá os giradiscos do meu pai, felizmente, e ouço.
1: Sim.
0: Mas cá está, quem vive da música tem mesmo que ter esta ajuda, até mesmo os mais conhecidos. Não sobrevivem,
1: sim,
0: porque claro. Lá está, claro. Eu tenho que comprar o CD. Se eu não o ouço,
1: pois.
0: Não é?
1: Mas CDs, onde é que eles andam?
0: Exatamente, cá está.
1: Se for uma loja da FNAC, até já os CDs
0: já
1: são muito
0: limitados. Exatamente, cá está.
1: É quase tudo streaming online e por aí
0: é claro. Isto mesmo, exatamente. A música online acabou por retirar tudo isto, não é?
1: Exato,
0: que é no fundo aquilo que fazia
1: exato.
0: Vender a música dos artistas.
1: Pois.
0: Por isso, nesta como é que nós podemos. Olha, nem sei o que é que eu ia dizer, mas a verdade é como é que podemos transformar. Temos aqui alguém que nos está a ligar.
1: Ótimo.

0: como Cristina, quer dizer, não é comprido, isso é verdade, mas esse não estava lá.
1: Ah, está bem.
0: Sim,
1: tá tudo bem.
0: E não me falta o respeito por isso, é isso que eu acho que as pessoas têm que entender. Às vezes,
1: não
0: quanto
1: pode,
0: mais
1: então.
0: Palavrões antes, ou às vezes até depois, mais nos afastamos das pessoas.
1: Exatamente.
0: Só para dizermos esses nomes todos, já estamos a criar uma certa distância. Em vez de estarmos a dialogar uma com a outra, minha conterrânea não é da minha terra, mas é uma alentejana. E o Alentejo é grande, não é?
1: Já somos duas. Eles têm aí, que é dois alentejanos, não é?
0: Na verdade, não são alentejanos.
2: São,
0: mas além do Tejo, é uma verdade.
2: Tejo,
0: pronto,
2: é tudo que
0: isso também
2: tem.
0: É uma verdade. A única alentejana, na verdade, sou eu.
1: Sim. Mas eu também.
0: Pronto, mas aqui. Aqui é. Pois, mas assim está certo. Sim. Aí também é verdade que é. Aqui sou só eu.
1: Pois,
0: e o Diogo, eu penso
1: Cristina.
0: Que ele também gostava de ser um bocadinho alentejano, é verdade?
2: Eu tenho sangue alentejano, mas
0: sangue.
2: Não sou
0: alentejano. É, e umas belas costelas.
2: Só duas.
1: O marido também está bem, a menina também.
0: Tudo ótimo, tudo ótimo.
1: Senhora.
0: E minha querida, já está melhor? Esteve para aí assim, um bocadinho, em apuro.
1: Pois, já fui à faca e agora dia 2 do mês que vem vou saber o resultado.
0: Então vai correr tudo bem, então não tem
1: claro
0: nada a correr
1: sim,
0: mal.
1: Eu tenho
0: diga-me lá, era
1: sou
0: também.
1: Forte,
0: com certeza.
1: E tenho a minha fé.
0: Com certeza.
1: É,
0: já ia dizer o clube de futebol, mas não é para dizer essas coisas aqui.
1: Como? Diga.
0: Ia dizer o clube de futebol, mas não é para dizer. Mal, daqui a bocado digo.
1: Ah!
0: Pronto, mas é o maior,
1: ah,
0: não
1: bem.
0: É?
1: Olha, vou deixar um beijinho para ti, já não falava contigo há muito tempo.
0: Sim, senhor, muito obrigada.
1: Tudo bem, graças a Deus.
0: Obrigada.
1: Beijinho para os seus convidados, beijinho para o marido, para a filhota, para todos os ouvintes, para todos os grandes amigos que temos nessa grande rádio.
0: É verdade, é verdade.
1: É verdade.
0: Somos uma família grande.
1: É verdade, é verdade.
0: Um beijinho grande.
1: Sim,
0: para
1: grande,
0: si,
1: muito obrigada.
0: E uma boa recuperação. Vai correr tudo
1: obrigada,
0: bem.
1: Obrigada,
0: beijinho.
1: Por tudo. Um beijinho.
0: Obrigada eu. Obrigada.
1: Beijinho, obrigada, obrigada.
2: Beijo, beijinhos, com licença.
0: E pronto, e não é da minha terra, eu disse conterrânea, mas é já, eu tenho a mania com o Alentejo, é tudo meu, e ele é grande.
3: A educação é muito bonita também.
0: Pois, eu sou de Porto Alegre, veja lá.
3: Ainda.
0: É lá para baixo.
3: Vou lá, amanhã vou lá passar perto, porque eu vou à Festa da Flora.
0: Sim, sim,
2: Campo Maior.
0: Então prepare-se que vai lá estar fresquinho.
4: É melhor leva o capote que está fresco.
0: Naquela zona nem quero saber.
4: Não, acho que as noites estão frias, estão 30 graus.
0: 30 graus, é mais ou menos, mais coisa menos.
4: Não, não sei, estou complicado, não sei como é que está.
0: Mas a verdade é, lá é...
3: Faz muito calor,
0: bastante,
3: aquela é uma
0: bastante.
3: Zona que faz muito calor.
0: E o problema é que é mesmo seco, e
3: pois,
0: então...
3: Pois.
0: Pronto, e acho que é uma ótima festa. E que devemos sempre divulgar.
3: Sim.
0: É uma festa que é feita de tantos em tantos anos, não é? Sempre.
3: 4 em 4.
4: Salvo erro, 4 em 4, sim.
3: 4 em 4.
0: E parece que temos aqui outra chamada, não é? Olha, pois é. Vamos lá ver quem está a ligar-nos.
4: Não,
0: afinal, já não está.
4: Já não está.
5: Já não está.
4: Caiu.
0: Se calhar ficou envergonhado. Ou
4: não, acho que era um número estrangeiro, pelo menos pareceu.
0: Número estrangeiro? Ah. Pronto, temos também uma rádio, peço desculpa, de vez em quando isto ao vivo é outra música, é outra música, óbvio, e que enganamos, não há perfeição, o que é ótimo sempre, não é? Porque aqui nós somos o que somos, não há um faz de conta,
3: Exatamente.
0: Até porque eu não tenho jeito para isso. De qualquer maneira, o que vos queria dizer é que é uma rádio online, mas depois há muitas pessoas fora, imigrantes,
3: sim, sim,
0: não é?
3: Sim, sim, sim,
0: que nos ouvem e por exemplo nós estamos aqui na rádio graças a um antigo que eu acredito que vai ser sempre o locutor, o Luís Brás, que era uma pessoa que tinha um programa feito para
4: camionistas.
0: Que ele foi durante muitos anos.
4: Era de feito de um camionista para camionistas.
0: Para camionistas.
3: Eles comunicam uns com os outros.
0: Exatamente. E ele conhecia imensas pessoas. Era, aliás, estão aqui alguns prémios que ele ganhou, até como locutor.
3: Uhum.
0: E não só. Era uma pessoa, aliás, estamos aqui por causa dele. Um beijinho para ele, onde quer que esteja, quer dizer, ainda está cá vivo, felizmente, não é?
4: Ainda bem.
0: Estou a dizer, onde quer que esteja, parece que já

0: Mas pronto, é daquelas pessoas que eu acho que foi, ou é, no meu caso, continua a ser imprescindível para a vila, para a Quinta do Conde, sim, sim. Porque nós viemos residir para aqui no final de 2020, e ele foi sempre incansável connosco, porque nós viemos do outro lado do rio, sim. Não é? E portanto não conhecíamos aqui ninguém, e foi uma pessoa que foi sempre espetacular, não é? Como daquelas pessoas raras, sim, sim. Mas que há. Curiosamente, há.
1: Acho que foi essa pessoa que deu origem à rádio.
0: Não. A rádio já existia.
2: A rádio existe há 13 anos ou 14. Ah, okay.
0: Sim. Foram os fundadores, eu penso que faleceram já, então.
2: Já faleceram.
0: E pronto, e há vários colegas, portanto, alguns membros da direção que estão desde o início. E por isso ele era uma das pessoas, não estava na direção, mas estava na Assembleia, porque acaba por ser uma associação, e ele era uma pessoa assídua, de segunda a sexta de manhã ele tinha o programa dele, e depois estava ligado a várias coisas da Quinta do Conde, ele era uma pessoa empenhada ao bem da comunidade, e eu penso que, ou seja, cooperava, não competia, e isto para mim é fundamental. Sim, sim. Para uma comunidade ser saudável.
1: Sem dúvida, não é? Sem dúvida.
0: E tanto que lá está. Eu várias vezes gosto de mencioná-lo, porque estou aqui, porque ele claro. Teve esse cuidado de ainda me bem. Receber e de me dar a falar com as pessoas certas, não é?
1: Sim, sim.
0: Pronto, um grande abraço para ele. E também, como estando aqui, eu também tenho essa veia de poder ajudar outras pessoas, felizmente, e acho que isso está em nós, e a ideia é mesmo essa, podendo eu ajudar, que foi isso na altura que a Rita falou comigo, porque não fazer? Podia dizer, isso a mim não me interessa, não é? Como até parece que isto é, quer dizer, isto não é uma coisa que há pessoas que alimentam-se de egos.
1: Sim, sim.
0: E acho que não temos que ser assim, temos que ser humanos. Sim. E se calhar eu já estive desse lado e também precisei de um Luís Brás para hoje estar aqui. Obviamente que já tinha feito outras coisas lá do outro lado. Sim. Mas é assim, nós precisamos sempre de uns dos outros. E esquecemos-nos disso.
1: É verdade.
0: E às vezes na nossa arrogância somos mais importantes. Não somos. Não somos. Porque a vida é feita de altos e baixos. E há alturas em que precisamos.
1: Sim, sem dúvida.
3: Às vezes precisamos que nos desencaminhe.
0: Ou dos petisquinhos.
2: É isso.
0: Olha que eu não me esqueci que faz bons petisquinhos. Mas diga-nos, então, e Pedro, voltando aqui à música.
1: Vamos.
0: Diga-nos, pronto, para além dessas influências todas, sim, que trouxe ao VAC, que já estavam em si, sim, mas que depois enriqueceu lá em Inglaterra, conte-nos mais, com quem trabalhou, com quem colaborou, etc.
1: Sim.
0: Vamos lá.
1: Toquei com uma banda, ainda em Londres, com uma cantora brasileira, Raquel Sá, mas era uma banda de R&B fantástica. Ainda tenho alguns vídeos no meu YouTube também. Fazíamos uns grandes concertos ao vivo. Isso deu-me imenso prazer.
0: Claro que sim.
1: E toquei com várias bandas de reggae, de dub. Eu vivia, inclusive, num sítio, Clapham Common, na zona 2 de Londres, em que, a 1 quilómetro e tal, 2 quilómetros de casa, havia um dos melhores pubs de música ao vivo. Enorme.
0: Temos que lá ir. Que desculpa. Agora já estava a viajar, já estava a imaginar.
1: Que aqui é o Hootenanny. E então toquei também com a minha banda de sal. E toquei com uma banda de reggae também. E perto de Brixton. Brixton, por acaso, é a terra do David Bowie.
0: Sim, sim.
1: Está lá o mural.
0: Eu adoro, é o meu número 1.
1: Está lá o mural.
0: Já morreu, mas lá está, é eterno.
1: Ao pé do metro, está lá o mural dele.
0: Dele.
1: Em frente, na rua em frente.
0: Extraordinário.
1: E, se eu não estou em erro, é também a terra do Eddie Grant, que é um músico de reggae. Que tinha aquele tema que era o Joan, Give Me Hope, Joana.
0: Sim.
1: E outro.
0: Mas foi muito conhecido e não fez muita coisa. Ou pelo menos não ficou conhecido. Trabalho dele foi só esse.
1: Dois,
0: exatamente, foi só esses temas.
1: E de facto aquela zona tem muitos músicos, alguns mais conhecidos. Outros menos conhecidos.
0: Mas ali nunca mais acabava, não saímos daqui.
1: Sim, e toquei também acid jazz num bar muito giro, musical vivo em Streatham, que também não é longe de Brixton.
0: Logo
1: a seguir, também com um amigo português saxofonista. Ele é que até me desencaminhou. E então.
2: Estás a ver, alguém desencaminhou.
1: Por acaso passou algum tempo até lá em minha casa, esse amigo, saxofonista, e posso dizer o nome, é o Jorge Mata. Portanto, somos amigos há muitos anos também, e com a nossa banda Com Sabor, era um dos músicos também da nossa banda de salsa em Portugal. Quando estive nos Estados Unidos, toquei numa banda de blues.
0: Pois.
1: E estava ao mesmo tempo a fazer um trabalho de investigação com a minha atual namorada. Por isso, quer dizer, àquele tempo. Por isso é que eu fui várias vezes aos Estados Unidos.
0: Pois.
1: Em 2001 e em 2002. Ela, portanto, era investigadora no Departamento de Energia em Washington. E então, estivemos lá várias vezes. Fizemos muitas viagens ao Kentucky, porque é a terra onde ela nasceu, mas a maior parte da família estava na reserva no Arizona,
0: pois,
1: e de vez em quando também nos vinham visitar e tal, e então isso também foi uma experiência fantástica, porque toquei numa banda de blues a sério, e foi uma coisa que eu adorava, foi uma
0: claro.
1: Epá, foi muito bom para mim, e eu adoro tocar blues, epá, e foi também uma época muito boa.
0: Exatamente.
1: Pronto, e no fundo é isso.
0: Viajar abre horizontes, claro, uma coisa leva à outra.
1: É, exatamente.
0: E depois também uma coisa, porque claro, eu também tenho cá o bichinho da música, não toco nada, mas ouço e gasto muito dinheiro em concertos, mas eu acho que devíamos ter um subsídio.
1: Eu também já gastei muito.
0: Devíamos ter um subsídio.
4: Só para os concertos.
0: Estamos, é a nossa cultura, não é?
4: É verdade.
0: Ajudem a divulgar a cultura, que seja um benefício que todos nós tenhamos.
1: Exato.
4: Era benéfico.
0: Acho que era bom e ajudava aos músicos também. E a nós também gostamos de ouvir.
1: Exato.
0: E no entanto, uma coisa que eu tenho, os bons músicos, portanto, nós temos, ainda somos da época, como disse há pouco, do vinil, do CD, da cassete. Depois com a caneta tínhamos que
4: enrolar a fita,
1: caneta.
0: Exato. Mas
1: e os remendos nas fitas.
0: Exatamente, exato. Mas consegue-se compreender quando é realmente um bom músico, quando é ao vivo. E quando, porque muitas vezes alguns ao vivo isto não vale nada, e outros superam ainda mais, não é? E eu já tive a oportunidade de ver grandes artistas.
1: Sim.
0: Não só nos CDs fantásticos, mas depois dizemos é para lá de espetacular, porque superam-se, não é? E é isso, essa capacidade de poder trabalhar com grandes músicos. Vai-lhe dando ainda uma capacidade de conseguir enriquecer todo o seu trabalho,
1: não é?
0: Melhorar, superar tudo, não é? Eu acho que é magnífico.
1: Sem dúvida. É isso.
0: E estar a fazer essas viagens, a misturar toda essa diferença, eu acho que não é toda a gente, porque lá está, há pessoas que não fogem daquela linha, não é?
1: Era isso que eu estava a dizer.
0: Claro.
1: Não se adaptam minimamente.
0: Pois.
1: Começam logo pela comida.
0: Pois, isso é verdade. E o clima?
1: O clima também.
0: Pois nem toda a gente conhece o Tó.
4: Pois.
0: O Tó não muda o clima, mas muda a comida.
4: Não tinha muito trabalho, se calhar.
1: Por acaso, estávamos no estado de Maryland, em Frederick, que era aí que era a casa dela, mas era uma casa do estado.
0: Pois.
1: Porque trabalhava em Washington, ainda era para aí quase uma hora até de caminho de carro. Mas naquele estado de Maryland, as lagostas, sabe como é que são servidas? Acabadas de tirar da panela a ferver, a fumegar, pumba, para cima da mesa.
4: Ah, mas aquilo está muito quente, pá, como é que conseguem comer aquilo?
1: Até a bandeira do Estado, se eu não estou em erro, é mesmo
3: uma lagosta.
0: É uma lagosta.
4: É que nós aqui comemos o marisco, que é frio.
1: Pois, frio.
0: Pois.
3: E a lagosta é suada, não é? Não é fervor. Ela vê-se grega para chegarem à mesa.
1: É verdade, é verdade. É verdade.
0: E depois
1: aquilo.
0: Já viu?
1: É verdade. E tem aquilo.
0: Mas aquilo fica mesmo cozido. Ou seja, é diferente, lá está, do que nós comemos.
1: Eu vi aquilo, pá, mas no meu país isto não é assim.
0: Pois não, é até o sabor mesmo amar, não é?
1: Se vocês comem isto assim, se calhar a seguir vão todos para a casa de banho. Para
0: é uma limpeza.
1: E depois uma coisa de gira lá, também os preços, aquilo são todos diferentes de estado para estado.
0: Pois.
1: Por exemplo, no estado ao lado de Maryland, Virgínia, ou norte de Virgínia,
0: sim.
1: Por exemplo, o tabaco já era tipo pai, $1 ou mais
0: pois.
1: E tabaco, bebidas, comida, tudo
0: claro.
1: Por acaso tem essa varia em todo, de cada estado tem as suas regras, as suas leis.
0: Claro, pois. Por acaso não tinha essa noção. Eu achei que fosse
4: tudo igual.
0: Mais próximo, quero dizer. Exato, o Diogo também tem lá a família. Sim,
3: cada estado tem as suas regras, os seus impostos.
0: Pois, eu achei que fosse mais uniforme,
3: sim,
0: não é?
3: Não. É tudo.
0: Mas não tinha essa ideia.
3: Aquilo é uma república federal, no fundo.
1: É o mesmo que o Brasil.
3: É o mesmo que o Brasil. Eu acho que foi um bocado aquilo que quiseram fazer na Europa com os vários Estados-membros e a União Europeia.
1: Também.
3: Só que é um bocadinho diferente, porque os vários Estados-membros aqui trazem uma série de história, lá não, lá foram criados mais ou menos na mesma altura.
1: Exato.
3: Mas aquilo é engraçado por causa disso.
1: Exato. Pois, visitei lá muitas coisas. Olha, por exemplo, o sítio onde houve aquela grande batalha, Gettysburg, entre o norte.
0: Sim, o norte e sul. Até fizeram uma série.
1: É uma coisa enorme. Tem que ser de carro mesmo.
0: Exato.
1: Para-se com. Tem um. Onde é que é um roteiro?
0: Sim.
1: E depois cada coisa tem lá. Foi aqui que o batalhão, não sei o quê, emboscou os outros.
0: Exato. Fizeram filmes e séries sobre isso, eu recordo-me.
1: Por acaso tem lá coisas muito bonitas. E depois é um país.
0: Isso é verdade, não há dúvida.
1: É tudo à grande.
0: Claro.
1: Tudo é grande.
3: É até os animais são tudo grandes.
1: Começar por aquele que está lá agora. Agora não, já lá está o.
0: Esse aí até nem é grande coisa. Pronto, mas vá.
1: Esse é um grandíssimo.
0: É uma perspectiva. Íamos já dizer, mas as neiras não podemos.
3: Já dizemos. Eu estava-me a lembrar dos bisontes, dos urubus.
0: Olha, podia-se chamar. Não, mas o bisonte até é um animal engraçado.
3: É engraçado.
0: Não, é que nós temos esta coisa. Eu tenho uma teoria que chamamos nomes de animais às pessoas, coitados dos animais, que não têm culpa nenhuma. Eu acho que é uma ofensa aos animais.
1: Tadinhos dos animais tão lindos.
3: Alguém perguntou aos animais que
0: se gostariam que se chamassem.
3: Olha, gostavas de ser aqui para dar aquele senhor.
0: E ele ia dizer logo que não, não é?
4: Ou então mordia.
1: E agora, por falar nos animais, por acaso, como veio à memória, eu acho que cheguei a dar esse livro na escola e acho que é fantástico. O Triunfo dos Porcos.
0: Pronto, acho que é mais apropriado esse nome, por exemplo, do que o bisonte. O bisonte é simpático.
1: Famoso livro.
3: Porque é grande, foi por isso que era grande.
1: E era aplicado.
0: Mas ele não é grande.
3: Ele é maior que eu.
1: Era aplicado na escola.
0: Ele é o máximo dos mínimos.
1: Sim.
4: Ainda na terça-feira estive nos jardins zoológicos a visitar esse pessoal. Isto.
0: Nunca mais daqui saímos com tanto nome.
1: A moral da história é que todos os porcos são iguais, mas há uns que são mais
3: iguais que outros.
1: Porque andavam lá todos, todos farrapados, todos juntos e tal, e houve um que sobressaiu. E depois já usava fato e gravata, já fumava o seu charuto e tal, e os outros lá continuaram lá embaixo.
4: Por isso é que há os porcos e os javalis. Os javalis que roubam a comida ao pessoal.
0: Exato.
4: E os porcos, coitados, temos que dar comida.
1: Pois já. E os outros são espesenhados, coitados.
0: Porque o javali manteve-se selvagem e o porco domesticou-se.
4: Exatamente, foi isso.
3: É por
0: mas
3: aí.
0: Pronto, é, mas é, não exato. Deixa de ter o um nome porco.
1: Não me recordo o nome do autor. Agora não me estou a recordar.
0: Olha, e de repente já fizemos uma volta até aos Estados Unidos e agora até ao Jardim de Lógica.
1: Também.
0: Mas pronto, é preferível falar de música, sim, arte.
1: É olha, é verdade, vamos a isso.
0: Aprendemos imenso com a arte e com a música.
1: Bora.
0: Vamos então ouvir mais um tema e voltamos daqui a bocado.
1: Ok.
4: Ok.
3: Então agora vai assim um bocado ao calhas.
1: Vamos embora.

0: E voltámos novamente aqui ao Universo Psicologia, na RQC. Estamos à conversa com o Pedro e o Tó, que nos têm, têm partilhado aqui um pouco daquilo que têm sido os percursos de cada um. Também, para além disso, temos também dado a conhecer aquilo que tem sido a construção deste conjunto, desta música que tem sido feita por não é só os dois, aqui só estão os dois, mas não são só dois, são só os dois.
1: Um canta, o outro faz o resto,
2: o outro compõe,
0: o outro faz muita coisa também, pois não é, porque
3: mas
0: há pouco
3: mas
0: também,
3: o que canta também dá algumas indicações
2: claro,
0: tem que ser
1: sempre.
2: Claro.
0: Pronto, é que há pouco falou-me aqui também de outra, okay, eu devo ter feito confusão.
1: Diga.
0: Pronto, porque também o Pedro está ligado a várias outras coisas, já é a outra banda.
1: Sim.
0: Ou seja, dá aqui também um outro contributo no musical, e exato, também, se quiser partilhar, falar sobre outras coisas, outros projetos, para as pessoas também verem, para além daquilo que têm feito
1: fora
0: e dentro do país, não é?
1: Sim, claro. O que é que poderei mais dizer?
0: Vamos lá, não, tudo é sempre acrescentar, não é?
2: Pode-se falar no grupo, que de facto, quando for para fazer algum concerto.
1: Portanto, assim que surge essa oportunidade, nós vamos começar a ensaiar um espetáculo para irmos poder sair então e fazer esses concertos.
0: Claro.
1: Com toda a qualidade.
0: Claro.
1: Pronto, é assim que que nós trabalhamos. As coisas têm que estar todas a bater certo, músicos são bons, conheço-os há vários anos, portanto temos todas as condições. Só precisamos é ter mais divulgação para que nos conheçam melhor e que mais pessoas nos possam conhecer. E por isso é que é um prazer nós estarmos aqui convosco hoje.
0: Claro.
1: De facto, foi um convite muito simpático da vossa parte, que nós agradecemos muito.
2: Nós agradecemos, pois.
1: O dia da manhã ninguém
3: já
1: sabe.
3: E já agora só uma coisa, ainda não tem nome o grupo.
1: Não.
3: Ainda é só o Pedro e o Tó.
1: Sim. Não, o Tó Silva.
3: É o Tó Silva.
1: É o nome do artista, o grupo terá o nome do artista.
3: Ah, ok.
1: No caso é o Tó Silva, sim. Em princípio será.
0: Mas quer dizer, são dois artistas, não é?
1: Sim,
0: mas pronto, lá chegaremos.
1: Eu trabalho atrás da cortina, bem? E ele é que está à frente.
3: É a cara.
0: Mas por vezes também sabe, o nosso amigo Tó Silva também sabe que por vezes por trás da cortina nós temos a tendência a idolatrar apenas o vocalista, temos esta tendência.
1: Sim, mas isso
0: e
1: é
0: por
1: normal,
0: vezes
1: isso
0: o conjunto é que faz aquele estilo único.
1: Isso é normal, exatamente. Isso é normal.
0: Mas o que lhe quero dizer é que também podemos, não sei, através de outras rádios, é uma questão de agora estamos aqui a falar alto, e é alto no sentido, em bom som, para nos ouvirem.
3: Alto para o auditório.
0: Exato, para o auditório e quem nos esteja a ouvir. E quem sabe até em Sesimbra e outras rádios que possam também convidar-vos, não é?
1: Claro, sim, claro.
0: Outra, quem diz isso, diz o próprio jornal, não é? Não é? Através do jornal não ouvimos, não é? Mas é uma forma
3: de
0: se divulgar.
3: Mas lemos e vemos.
2: Exatamente,
0: é uma forma de se divulgar. Sim, pois claro. Há aquele marketing que é o mais antigo, que é o que eu pratico. Há pessoas que dizem, as redes sociais que são uma grande ajuda, mas eu o que pratico é o boca a boca.
1: Sim.
0: A referência, passar a palavra, para mim isto não falha, porque eu confio aquilo que eu sei que é com valor, não é?
1: Exato.
0: Portanto, vou passar essa.
1: E nós também. É uma das nossas funções é também passar informação boca a boca.
0: Precisamente. Eu penso que é das coisas
2: para
0: que.
2: Para nós é o essencial.
0: Essencial. Então. Por isso, o Diogo hoje olha assim de repente, parece que eu fico sempre a pensar o que é que eu não disse ou o que é que eu disse.
3: É porque não tens a câmara.
0: Ah, então é por isso. E de facto, não sei se também podemos passar um outro tema, porque acho que é mais Quanto mais as pessoas conhecerem,
4: então agora escolhes tu.
0: Eu não vejo daqui.
4: Os óculos.
0: Não trouxe os óculos. Não trouxe.
1: Olha, então, um tema giro, por exemplo, é o penúltimo. E o último também.
0: Ai, que eu não sei se está aí.
3: Não, eu tenho aqui o que estava na pena.
1: Ah, ok.
0: Ah, então pronto, então tem.
1: O último chama-se Desamores Proibidos. E o penúltimo chama-se Até Te Encontrar.
0: Então pronto.
1: Mas também temos um tema muito bonito, já agora, peço desculpa.
0: Está ali, esse eu vi.
1: Que é Para Te Encontrar. O título é parecido. Se quiser, até pode optar por esse. Podem optar por esse.
0: Para Te Encontrar.
2: Sim, sim, sim.
3: Há bocado o Tó falou no Bombay City.
1: Também pode pôr.
2: O Bombay City.
1: Podem pôr à vontade.
2: Esse tema foi gravado, o videoclipe com a.
1: Sim.
2: A minha cara metade.
3: Então vamos pôr esse.
0: Muito bem, vamos
3: lá. Só não pomos ao videoclipe.
0: Não pomos o videoclipe, mas as pessoas podem fazer uma pesquisa através do nome Tó Silva.
2: Tó Silva, sim.
3: Sim, sim, sim. Está lá para ele
0: com todos os vídeos no YouTube.
2: Sim, sim.
0: Já falámos.
1: O tema foi gravado, digamos, com o núcleo dos músicos, que são os músicos que
3: pessoas que fazem para baixo
1: já há muito tempo. Agora vejamos e ouçamos a qualidade.
0: Vamos então ouvir

0: E voltámos aqui ao Universo Psicologia, na RQC. Estamos à conversa com o Pedro e o Tó. Mais um trabalho aqui que nós acabámos por descobrir através da Rita, na Quinta do Conde, e que ouçam com carinho. Eu vou também aqui divulgar, aproveitar para dizer o número que podem contactar: 928070338. Tem também o e-mail. Que, se quiser, pode dizer, Pedro.
1: O e-mail é, em letra pequena, tosilva.info@gmail.com.
0: Muito bem. E também através do YouTube, basta só fazer pesquisa Tó Silva
1: e escrever, por exemplo, um nome de algum dos temas. Talvez assim seja mais fácil.
0: Vai logo hoje diretamente, em dia, exato,
1: vai diretamente à página do doutor.
0: Ok. Pronto, estamos aqui a 10 minutos, praticamente, vá, 10 minutos, 11, 12, do final do nosso Universo Psicologia, e mais uma vez tivemos aqui a surpresa de trazer foi uma revelação, não? Eu diria que foi uma revelação.
2: Para mim foi, que eu não conhecia.
0: Eu também não. Portanto, isto foi uma revelação.
1: Se me permite, isso agora fez-me lembrar o título de um dos primeiros álbuns dos Genesis.
0: Ah,
1: From Genesis
0: banda.
1: To Revelation.
0: É verdade, grande banda. E que eu ainda prefiro, o nosso Armelin, se nos estiver a ouvir, que é um dos grandes locutores aqui desta rádio, e que eu acho que tem uma cultura musical sim. surpreendente, e que também iremos ver, iremos ver aquela banda que estávamos
2: quatro
0: a falar.
2: E meia.
3: Quatro e meia.
0: Isso mesmo, dizem alto e bom som que são portugueses.
2: Quatro e meia.
0: E lá vamos nós todos vê-los juntos. E portanto ele já foi ver inúmeras vezes os Genesis. Até conta aquela história que foram todos para Cascais num mini. Eram quantos?
2: Já não me lembro, mas eram muitos.
0: Mas eram muitos.
1: Mas isso foi naquele excelente concerto no pavilhão de Cascais.
2: No pavilhão final.
0: Sim, também lá estava.
1: Eu por acaso vi-os em Lisboa.
0: Não, eu não estava.
1: Nos anos 90, onde vi também os Pink Floyd também. E o Tina Turner. David Bowie, Carlos Santana.
0: Santana vi isso. Pronto,
1: Joe
0: os
1: Cocker.
0: Outros estive muito a ver. Fantástico.
3: Cocker, também.
0: Era uma coisa do outro mundo. Lá está o que eu estava a dizer. Como essa geração, não é? Eu acho que foram espetaculares. Dificilmente.
1: Já agora? Sim. Em julho de 1988. Dia 22, fui até Espanha ao estádio Vicente Calderón ver o Pink Floyd.
0: Pois.
1: Concerto de 3 horas, que era o que eles costumam fazer.
0: Sim.
1: Era a turnê do álbum The Delicate Sound of Thunder.
0: Pois.
1: Tá, impressionante.
0: Impressionante, sem dúvida.
1: Começam com o. Aquele tema com que os Floyd começavam
0: sempre. Time, não.
1: Não, mas é desse disto Dark Side of the Moon. Sim. É o primeiro tema, se eu não estou em erro.
2: Do álbum.
1: Sim,
2: agora
1: sim,
2: não
1: sim.
2: Sei como nome
0: agora
2: é
0: também não sei. Eles têm tantas músicas que.
1: Shine on You Crazy Diamond.
0: Exato. Pronto, aquilo é pessoas. E depois são vários minutos e a pessoa está lá e volta só quando.
1: De concerto. Em 88. E depois em 90 e qualquer coisa em Lisboa.
0: Uhum. Mas ainda falando dos Genesis, cá está. Eu pessoalmente gosto muito do Peter Gabriel, não desfazendo do. Mas eu acho que ele era ali a. Pronto, cá, lá está. Para mim, a voz e a banda original para mim era extraordinária. E se tivesse aqui o Armelin também diria a mesma coisa.
1: Cristina, vou enviar para si um tema do Peter.
0: Sim,
1: Gabriel. Se calhar já viu também, é ao vivo. Eles estão naquele palco giratório. Depois, quando o tema acaba, é como se fosse uma nave espacial
0: que eles depois vão levar para cima outra vez.
1: Que é fantástico. Mas eu mando para si.
0: Ele até fez uma banda sonora de um filme, e eu sei que o filme. Essa cena é extremamente dramática. Sim. Eu acho que é Grieve, será? É uma música extremamente longa.
1: Pelo título não estou a reconhecer.
0: Eu tenho que ver também. Sim, sim. E acho que é espetacular. E esta, espetacular. Pois, a música é mais, tem altos e baixos, sim, sim, mas uma coisa espetacular.
1: E esta
0: espetacular.
1: Deste tema já é de um concerto, já dei alguns 6 ou 7 anos, que tem vários grupos negros, porque ele tocava com grupos
0: sim,
1: da África,
0: sim.
1: Músicos da África do
0: claro,
1: Sul.
0: Claro, claro, claro.
1: E tem um muito conhecido, que é de um daqueles países também, o Nigéria, Congo, e então, pá, aquilo é uma
0: sim,
1: coisa
0: sim, sim, sim,
1: impressionante.
0: Sim. Pois,
1: acho
0: pois.
1: Que arrepia.
0: Eu acho, eu esta a mim, até se for preciso, até vou às lágrimas, e nos momentos para si. Altos, é extraordinário.
3: É extraordinário.
1: E então eu logo bom. À noite faço questão de enviar para
0: está
1: si.
0: Bem,
1: mas se
0: agradeço.
1: Calhar a Cristina conhece, porque é um tema tão conhecido, eu estou a ver se me recordo do nome.
0: Sei do meio que ele canta com a Kate Bush, não é? Também é muito conhecida, é mais, é espetacular, a voz dela também fora do vulgar. Eu penso que nem toda a gente gosta dela a solo,
1: sim, sim, sim.
0: Mas
1: eu gosto
0: imenso, acho que ela é extraordinária. E a voz deles, os dois, aquilo
1: sim, sim,
0: ali
1: é
0: faz
1: e o vídeo são eles
0: magia.
1: Sempre abraçados do princípio ao fim.
0: É verdade, é verdade, é verdade. O que já de si é preciso uma enorme cumplicidade.
1: E é muito bonito.
0: Eu também gosto bastante.
1: Como é que se chama o tema?
0: Agora
1: não me deu uma branca.
0: Eu sei que eu acho que faz parte.
1: É tão conhecido.
0: Faz parte de uma.
1: É tão conhecido.
0: O qual? O da Kate Bush?
1: Sim, sim.
0: Don't Give Up.
1: Don't Give Up, exatamente.
0: Eu pensava que estava a falar da música que eu lhe estava a
1: dizer. Depois é gira que o tema depois termina com o reggae.
0: Sim, sim, sim. Sim. Espetacular, espetacular.
1: Don't give up.
0: Mas cá está, esta que eu estou a falar, embora tenha a ver com um momento triste do filme,
1: pois
0: eu penso
1: eu
0: que até
1: filme.
0: É um como é que se chama aquele filme dos anjos? Tem uma enorme banda sonora e acho que este é dele.
4: Dos quais anjos?
0: Oh. Não, não é os anjos portugueses.
4: Não, eu sei que não, porque os anjos portugueses não têm nenhum filme.
0: É que
4: eles fazem é filmes.
0: É muito conhecido. Eu sou muito má com nomes, não é por mal. Mas é um filme conhecidíssimo. Então, A Cidade dos Anjos.
3: A Cidade dos Anjos.
4: Não. Não, isso não é um filme com os anjos, isso é um filme
0: Cidade
4: dos Anjos, em Los Angeles.
1: Foi
0: espetacular, é muito conhecido.
1: E
0: a banda sonora desse filme, já de si, é extraordinária. E depois tem aqui, se não estou em erro, eu acho que é esta música, que é desta banda sonora, que eu acho que é assim, ela tem para aí 8 minutos, 7 minutos.
1: O tema é grande.
0: E é absolutamente extraordinária. Não é esta da
1: Gate Bush. Ah, não está a falar do Don't Give Up. Está
0: não
1: a falar
0: é outra.
1: Porque o Don't Give Up também é um
0: também grande. É enorme, também por isso é que eu estava a dizer. São músicas que nos levam a momentos altos e baixos.
1: Exato.
0: Mas esta que eu estou a falar, que não é o Don't pois. Give Up, que eu agora não me recordo,
1: exato,
0: mas claro.
1: Exato.
0: Mas é assim extraordinário mesmo.
4: É o Grieve.
0: Olha, Grieve, eu bem me parecia que eu sou um bocado má com nomes, mas eu ouvia isto e uma pessoa, é como eu estava aqui há pouco.
4: Grieve,
0: dizer,
4: não, é I Grieve.
0: I Grieve. Eu sei que é num momento em que a pessoa morre, etc.
1: Pois,
0: e,
1: Grieve
0: portanto,
1: é luto.
0: O luto, exatamente. E a música é de tal forma que nos faz mesmo ir às lágrimas, mas ao mesmo tempo depois.
1: Foi.
0: É fantástico.
1: É o poder da música.
0: O poder
1: é
0: da música. Daí eu dizer, tem essa capacidade de mexer nas emoções. Ai, eu não consigo chorar, porque há pessoas que às vezes vêm, ai, olha, doutor, eu não consigo chorar.
4: As bandas sonoras são feitas também um bocado nisso, que tu, quando estás naqueles filmes de terror.
0: Exatamente.
4: Aqueles sons para nos fazer mesmo.
0: Exatamente.
4: Se aquilo não tivesse nada,
1: ninguém sentia nada.
0: Mas eu aconselho
3: a aquela emoção, não
0: é? Eu aconselho a ouvir esta música. Não é muito conhecida, quer dizer, quem conhece o filme e conheça, eu há bandas sonoras que gosto e esta é uma delas.
1: Sim.
0: E esta música tem acho que quase 8 minutos e é assim extraordinária.
4: E 11.
0: Então, afinal não me enganei. E é extraordinária, é mesmo magnífica.
1: Então vou ouvi-la.
0: Tem de ouvir, tem de ouvir, que é mesmo magnífica.
1: É que se chama I Grieve.
0: I Grieve, é muito bom. Pronto, olha, é assim, eu também gosto muito do Peter Gabriel,
1: sim, sim.
0: Nunca ouvi,
1: sim.
0: Pronto,
1: ao vivo também não, mas tenho pena.
0: Mas é mesmo um músico
1: extraordinário.
0: De mão cheia.
1: Extraordinário.
0: Daquelas pessoas que se transformam, não é? Lá está, ele consegue ter esta capacidade de elevar, ir para cima, para baixo, lá está, as notas musicais têm esse poder.
1: E por acaso até tem uma certa graça, quando o Peter Gabriel saiu do Genesis, uhum. foi quando o Genesis lançaram o álbum que era And Then There Were Three.
0: Sim, agora somos
1: só três.
0: Pois.
1: E depois eles puseram anúncios em toda a imprensa inglesa, foram lá centenas de tipos de bateristas.
0: Pois.
1: De cantores, aliás, peço desculpa.
0: Pois.
1: E eles não... Parece que houve algum que ainda, em alguma fase desse tempo do Genesis, ainda fez qualquer coisa. Dando impressão disso.
0: Mas já não arranjaram.
1: Foi então quando o Phil Collins começou a cantar, porque no álbum do Selling England by the Pound, o Collins já cantava num tema que até é assim um tema calminho, e então depois passou ele a cantar e a tocar a bateria ao mesmo tempo e da forma como ele tocava, que é impressionante.
0: Pois.
1: Aquilo é muito é extraordinário.
0: Exato, é bom
1: demais.
0: É verdade.
1: Pronto, e é isso. E agora está
0: naquele estado, é verdade.
1: Infelizmente.
0: Por acaso, olha, estamos quase a terminar, mas eu não...
1: Okay.
0: Aí há tempos também pude ver a gentileza de um dos membros, Paul McCartney, que foi ao quarto dele, aqueles músicos que até podemos dizer assim, olha, eu não devo nada a ninguém, eu sou melhor que esta gente toda, mas no entanto entrou para o quarto do Phil Collins adentro, num sentido de o animar, não é? Pessoas que se calhar adoecem e ficam esquecidas e nunca mais se ouve falar, quer dizer, inevitavelmente ele ouve-se sempre falar, não é? Do trabalho que fez, mas quer dizer que ficam apagadas e esquecidas. Olha, pronto, está ali, está doendo, já morreu, e parece que já fizeram o enterro e a pessoa ainda não morreu.
1: É
0: e ele fez essa amabilidade de ir de viola e tocar para ele, e o homem
1: animar,
0: mesmo no estado
1: animar,
0: em que estava, os olhos,
1: claro,
0: não é?
1: Claro.
0: Comunicação.
3: Exatamente.
1: E ainda chegou a fazer umas perninhas, mas na cadeira de rodas.
0: Ainda fez, pois, mas já não é a mesma coisa.
1: Aquelas doenças.
0: Olhem, eu quero agradecer-vos por terem estado aqui, por partilharem o vosso trabalho connosco, inspirarem outras pessoas a saírem da prateleira ou da gaveta, onde tiverem o seu trabalho.
1: Sim.
0: O seu talento, os seus dons, seja da comida, ao contrário, seja a música, seja a cozinha.
1: A gente mistura tudo.
0: Mistura as especiarias, os ingredientes.
1: Como o áudio, a gente vai fazer uma mistura.
3: Sai um tacho completo.
0: Exato.
2: No fundo é, juntem-se com amigos, jantem, cantem, divirtam-se.
0: E as coisas vão sendo fluídas, criadas.
1: Sim.
0: Sejam felizes.
3: Muito obrigado.
1: Queria agradecer também.
0: Sim, em nosso
1: nome.
0: Obrigada.
1: À Cristina Morteira, ao Diogo Miguel, à Dona Rita Gonçalves também, que está ali atrás, mas está aqui presente. Agora esteja ali atrás. Uma excelente pessoa, como já dissemos.
0: É sim.
1: E foi um prazer enorme. E um abraço grande, saudações musicais para os nossos ouvintes, para esse grande auditório que certamente estará a ouvir-nos. Um grande abraço para vocês, Penhaja, Deus os abençoe a todos.
3: Um muito obrigado também.
0: Obrigada a nós também. Cá estaremos no próximo programa. Então, até para o próximo programa.
2: Até uma próxima.
1: Então, adeus. Até uma próxima.
0: Boa tarde.

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Muito boa noite, então cá estou eu para vos dar mais uma edição de Adega do Fado e hoje com uma grande seleção que temos aqui, coisas que fui buscar ao meu baú e tudo, mas já lá vamos mais à frente. E começamos, como começamos sempre, com o Rei do Fado, o Fernando Maurício, neste tema tão bonito, Feira da Ladra. E agora vamos começar propriamente dito o nosso programa com uma grande voz de fado. Começamos com o Rei, como começamos todas as semanas, e agora vamos ao Príncipe do Fado. O Arturo Batalha, que está a passar um momento menos bom, mas que irá recuperar com toda a certeza. Traz-me este tema tão bonito e foi um grande sucesso na voz do Arturo Batalha. A cruz que eu te dei.

E foi Horto Batalha, neste fato tão bonito, a cruz que eu te dei. Seguidamente, Adriana Paquete, que traz este tema tão bonito. Um tema que foi escrito por Marco Oliveira e música também. Não digas nada.

0: Adriana Paquete, neste Não Digas Nada, e falámos do Marco Oliveira. Olha, eu fui ao meu baú, eu nunca passei isto aqui, é uma gravação que não é comercial, mas achei piada porque é um tema que o Marco canta juntamente com a Ana Moura. Isto já tem uns aninhos, logicamente, mas eu vou passar isto. Ora, escutem.
1: Marco Oliveira, hoje propus-lhe o desafio de ele cantar comigo uma música. Ele está prestes a lançar o seu novo álbum, A Sol. Ele canta belíssimamente. Vocês vão ter a oportunidade de ouvir.

E foi o Marco Oliveira juntamente com Ana Moura. Seguidamente, mais um amigo, Afonso Oliveira, que nos traz O Fado é Destino.

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2: E já cá estamos e vamos iniciar de novo a nossa adega do fado com uma grande voz, a rainha do fado, Amália Rodrigues, Madrugada de Alfama.

0: E foi a nossa Amália Rodrigues neste madrugada de Alfama. Entretanto, o telefone tocou e eu vou já atender. Olá, boa noite.
1: Boa noite.
0: Olá, Natália, boa noite. Como é que está a nossa Natália? Está tudo bem?
1: Está.
0: O fim de semana foi bom, Natália?
1: Foi.
0: Foi? Isso é que a gente gosta de ouvir. Olha, e os beijinhos e os abraços vão para quem esta semana? Santa Maria não faz o programa, não sei, olha. Está de férias, acho que ela está de férias. A Tia Maria está de férias.
1: Você, a Tia Maria?
0: Sim.
1: Você e as Natalias à mesa.
0: Muito bem, Natália. Olha, muito obrigado, um beijinho grande e até para a semana.
1: E para
0: todos os fadistas. Exatamente, Natália, para todos os fadistas. Muito obrigado, Natália, um beijinho e até para a semana. Obrigado, Natália. E foi a nossa Natália, que gosta muito de vir aqui ao nosso encontro e nós gostamos muito de a receber. E depois a Amália Rodrigues, o patriarca do fado. Alfredo Marceneiro, neste tema tão bonito, o remorso.

0: E recordamos aqui o grande Alfredo Marceneiro neste tema Remorso. Seguidamente, António Pinto Baixo. António Pinto Baixo já passou por aqui também connosco, nesta edição da Adega do Fado. O mestre alentejano. Olha, é para todos os alentejanos. Vamos lá, então.
1: Hoje aqui numa amostragem de 6 fadistas, há 2 alentejanos. Já não é nada mal. Um do alto, outro do baixo. Um do alto, outra do baixo. Por isso vai aqui também o meu fadinho alentejano, o mestre alentejano. Corrido. Amigo.

E palmas merecidas para o nosso António Pinto Baixo neste tema mestre alentejano. E vamos continuando com mais uma grande recordação. Beatriz da Conceição, voltaste.

E assim recordamos aqui a nossa Beatriz da Conceição neste fado Voltaste. Mais uma recordação, mais uma grande voz. Carlos Ramos, o teu olhar.

Carlos Ramos, neste O Teu Olhar, seguidamente, olha, uma amiga que já passou por aqui, vou-lhe mandar já um beijinho para ela, caso ela esteja a ouvir. A Cristina Neiva traz-nos Beijos de Fogo.

E foi a Cristina Neiva que passámos aqui no Beijos de Fogo. Olha, mais uma voz também passou por aqui, ainda não há muito tempo. Aliás, foi a nossa última convidada que nós tivemos aqui. A Patrícia Leal. Traz-nos este fato tão bonito. A ausência. A Patrícia Leal, que em breve eu irei falar dela, que ela virá aqui a Lisboa. Vai integrar num espetáculo que mais para a frente eu irei falar sobre isso. Para já, ausência.

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1: E foi a Patrícia Leal neste fado Ausência. E vamos continuando com mais uma grande voz de fado também. Rodrigo traz-nos o Ardinita.

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20: E já cá estou para até às 23. E vamos recomeçar a nossa Adega do Fado com uma grande voz do Fado. Uma recordação. Infelizmente já não se encontra entre nós, mas é sempre bom estas vozes que tanto e tanto deram ao Fado. Fernanda Maria, a rainha do fado. A La Marche é o tema.

Foi a grande Fernanda Maria que recordámo-la aqui com Alamares. Seguidamente, mais uma recordação. O grande Maximiano de Sousa, o Max, traz-nos Tudo Te Dei.

E assim recordámos o nosso Max em Today. Seguidamente, mais uma recordação e uma que não para mim dá muito tempo. Maria da Nazaré. Rosa Caída é o tema que eu escolhi.

E assim recordei aqui a grande Maria da Nazaré, a senhora Fado, como nós costumávamos dizer, e era mesmo esta senhora no Fado. Mais uma recordação de um grande fadista. Manuel de Almeida traz-nos Omnipotência.

E assim recordei aqui o grande Manuel de Almeida neste Omnipotência. Seguidamente, não podia faltar, a grande Maria Valejo. Fui perguntar ao dia.

E foi a nossa Maria Valejo neste Fui Perguntar ao Dia. Seguidamente, Marco Oliveira. Marco Oliveira que nos traz aqui um tema que foi gravado com a orquestra do Nuno Corte Real e que em breve iremos notícias sobre isto mesmo. Lisboa contra corrente. Isto é um tema que foi escrito por... Ai, agora... Bom, eu já vou dizer quem escreveu isto.

0: Lisboa contra a corrente, um tema escrito por Tiago Torres da Silva, aqui na voz do Marco Oliveira, juntamente com a orquestra do Nuno de Corte Real. E agora vamos à nossa publicidade.
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E foi a grande Lucília do Carmo neste Rapsódias de Fados. Seguidamente, mais uma recordação. Quem não se lembra dele? Tony de Matos, Fiz Leilão de Mim.

0: A Minha Cruz, na voz da Teresa Silva Carvalho. Seguidamente, João Braga. João Braga, que eu desejo aqui rápidas melhoras. Fado, fado.
1: O Manuel é que escreveu este fado que eu chamei Fado, fado.

0: Obrigado.
1: E foi João Braga que neste Fado Fado. Seguidamente, Maria Teresa Noronha traz-nos Pintadinho. Ela canta a vista como ninguém.

E foi esta recordação que trouxe até nós, na Adega do Fado, Carlos Zelo, em Nossa Senhora do Fado. Seguidamente, olha, uma senhora que já passou aqui também por nossos estúdios, Manuela de Oliveira, Trinão Guitarras ao Vento.

E foi o António Melo Correia neste meu viver. E estamos praticamente no fim da nossa adega do fado. E para fecharmos a nossa adega, o fado da despedida com o Frei Irmão da Câmara. Até lá, tenham uma ótima semana. Muito obrigado. Quero agradecer a todos que interagiram aqui comigo. Tenham uma ótima semana. Continuem a gostar de fado. Muito boa noite a todos, então. Muito obrigado e até para a semana. Vamos ficar, então, Frei Irmão da Câmara no fado da despedida.

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3: Vamos então a passear aqui pelo Recinto da Feira Festa, nossa sexta participação também, como sendo a Rádio

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1: Canta essa moda linda comigo, assim, ó.

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